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0: 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Boa noite. São 2 horas. 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
5: Boa noite, são 3 horas. 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
5: Boa noite, são 4 horas.
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0: Boa noite. São 5 horas. 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
6: Bom dia, são 6 horas. 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
3: 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Bom dia, são 7 horas. 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
6: Bom dia, são 8 horas. 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
8: Bom dia, são 9 horas.
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10: Bom dia, são 9 horas. Fique já a seguir com o TLA Informação para as notícias locais e regionais. A Câmara Municipal de Aljustrel solicitou, durante o mês de julho, a intervenção de várias entidades para averiguar situações relacionadas com odores intensos e com a crescente presença de moscas no concelho. Segundo a autarquia, os odores estarão relacionados com a aplicação de matérias em terrenos agrícolas. A situação motivou também queixas apresentadas por habitantes. A Câmara Municipal pediu informações à Comissão de Coordenação e Desenvolvimento Regional do Alentejo, à Autoridade de Segurança Alimentar e Económica e à Autoridade de Saúde do Conselho de Aljustrel. A autarquia contactou ainda outras entidades com responsabilidades na fiscalização destas situações. Entretanto, o Governo, através do Ministério do Ambiente, solicitou uma intervenção urgente da Agência Portuguesa do Ambiente e da Comissão de Coordenação e Desenvolvimento Regional do Alentejo. A Câmara Municipal de Aljustrel espera, assim, que as medidas sejam tomadas e que a situação seja resolvida com a maior brevidade possível. A requalificação da Estrada Nacional... A requalificação da Estrada Nacional 121, no troço que atravessa Bringel, tem início previsto para hoje. A intervenção vai decorrer entre as duas novas rotundas, nos sentidos de Beja e Ferreira do Alentejo, e deverá estar concluída até ao final do ano, caso os trabalhos decorram conforme o previsto. O presidente da Junta de Freguesia de Bringel, Vítor Bezugo, reuniu com representantes das infraestruturas de Portugal e da Tecnovia para conhecer o planeamento da obra e os seus diferentes momentos. Os trabalhos incluem a retirada das grades de proteção, a construção de novos passeios em lajes de granito e a instalação de um novo sistema de recolha e drenagem de águas pluviais. Está também previsto o arranjo da zona junto à paragem dos autocarros, que será reorganizada e passará a ter mais lugares de estacionamento. Durante a reunião foram analisados os condicionamentos e cortes de trânsito previstos, bem como os acessos a Bringel, a circulação dos moradores e o funcionamento dos transportes públicos e escolares. A Junta de Freguesia manifestou ainda a importância da abertura ao trânsito das novas pontes junto ao campo de futebol e na ligação a Mombeja, de forma a criar alternativas de circulação durante a obra. A Junta de Freguesia de Bringel afirma que continuará a acompanhar os trabalhos e a manter a população informada sobre a evolução da intervenção e as alterações à circulação. A obra deverá provocar alguns condicionamentos durante cerca de 3 meses, sendo feito um apelo à compreensão e colaboração da população durante este período. São 35 as atividades propostas pela EDIA para o ano letivo 2026-2027 no âmbito do projeto Alqueva vai à escola. A oferta inclui atividades dirigidas a diferentes níveis de ensino e aborda temas como a gestão da água, a agricultura, o ordenamento do território, as energias renováveis, o ambiente, o património cultural e o turismo. No Central Queva, junto à barragem, os alunos podem conhecer a história e o funcionamento do projeto através de conteúdos interativos, modelos, equipamentos e experiências. No Museu da Luz, em Mourão, as atividades abordam a relação entre o território, a memória e a água, com destaque para a história da nova aldeia da Luz e para o património associado ao território submerso. No Parque de Natureza de Noudar, em Barrancos, os alunos podem conhecer diferentes ambientes naturais e espécies e observar práticas relacionadas com a conservação.

conservação da natureza e gestão dos recursos naturais. A oferta inclui ainda atividades noutros espaços da EDIA e em sala de aula. A nova oferta educativa é apresentada hoje, às 10h30, no Centro Alqueva, numa sessão dirigida a professores dos agrupamentos escolares e escolas profissionais da área de influência de Alqueva. A Câmara Municipal de Aljustrel tem em curso os trabalhos de repavimentação da Rua de Beja, em Aljustrel. Os trabalhos deverão estar concluídos no final desta semana. A intervenção abrange o troço entre a rotunda da ER2, conhecida como Rotunda da Variante de Aljustrel, e o cruzamento com a Rua de Junjeiros, junto à entrada do estacionamento do centro escolar. Durante os trabalhos, a circulação automóvel poderá estar condicionada. Poderão ser necessários cortes parciais ou totais de alguns troços da rua. A Câmara Municipal de Aljustrel pede a compreensão e a colaboração da população durante o período da intervenção. Em comunicado, a autarquia afirma que a obra tem como objetivo melhorar as condições de circulação e de segurança numa das principais entradas da vila de Aljustrel. A Rua de Beja dá acesso a várias zonas residenciais e serve também o Centro de Saúde de Aljustrel, vários estabelecimentos de ensino e superfícies comerciais. A Unidade Local de Saúde do Litoral Alentejano informa que continua o rastreio gratuito do cancro da mama no município de Santiago do Cacém. A iniciativa destina-se a mulheres entre os 45 e os 74 anos e deve ser realizada de 2 em 2 anos. O rastreio decorre numa unidade móvel da Liga Portuguesa contra o Cancro até 7 de setembro, passando por Ermidas do Sado, São Domingos, Alvalade, Cercal do Alentejo, Santo André e Santiago do Cacém. As mulheres que não tenham recebido a convocatória por carta podem realizar o exame, desde que cumpram os critérios definidos. Quem não puder comparecer na data indicada poderá remarcar. Uma nova legislação do governo com entrada em vigor prevista para 2027 pode colocar em causa a continuidade dos contratos de alguns médicos. O Conselho de Ferreira do Alentejo tem beneficiado durante longos períodos de tempo de médicos de família para toda a população, na sequência do programa da Câmara Municipal para a fixação de médicos. Perante a possibilidade de alteração das regras, o presidente da Câmara de Ferreira do Alentejo dirigiu uma comunicação à Ministra da Saúde, alertando para a situação. Consoante a informação divulgada, o objetivo é garantir a continuidade dos médicos de família e assegurar que toda a população do concelho mantém acesso a este serviço. Cuba e Montemor-o-Novo reforçam as relações de proximidade com a assinatura de um protocolo de cooperação. O acordo tem como base a ligação histórica à linha de caminho de ferro do Alentejo, e em particular entre a Casa Branca e Cuba, e prevê iniciativas conjuntas nas áreas de cultura, desporto, juventude e valorização do território. O primeiro momento desta cooperação aconteceu com a participação do artista montemorense Zinco na Feira Anual de Cuba, que já terminou, numa viagem musical com início em Casa Branca e destino a Cuba, procurando valorizar a ferrovia como elemento de ligação entre pessoas e comunidades, de acordo com a informação divulgada. O Castelo de Beja vai receber amanhã mais uma edição de Vinhos de Beja no Castelo, entre as 18 e as 24 horas. A iniciativa, promovida pela Câmara Municipal de Beja, reúne produtores locais e visitantes com a possibilidade de provar diferentes vinhos do concelho. O copo de prova tem um custo de 5 € e inclui 3 chanhas. É também possível comprar vinho a copo por 2 €. O evento conta ainda com petiscos de restaurantes locais e animação musical. A entrada é livre. O município de Almodóvar assinala as Jornadas Europeias do Património 2026 nos dias 18 e 20 de setembro, com um programa dedicado à história, à cultura e à música.
No dia 18 vai realizar-se o terceiro encontro da escrita do Sudoeste no Fórum Cultural do Convento Nossa Senhora da Conceição, a partir das 14h30. O encontro inclui várias comunicações sobre a escrita do Sudoeste e o contexto arqueológico e cultural da região, terminando com um debate e uma visita ao Museu da Escrita do Sudoeste. No dia 20, a partir das 14 horas, realiza-se a iniciativa Património ao Longo do Vascão, com o percurso

0: percurso e visitas guiadas a vários locais de interesse histórico e cultural do concelho. O município disponibiliza transporte em autocarro, com partidas junto ao convento de Nossa Senhora da Conceição. Ainda no dia 20, às 17 horas, a Igreja Matriz de Santa Cruz recebe um concerto de música antiga e barroca pelo grupo Pax Antiqua Ensemble. A participação é gratuita. As inscrições para o encontro devem ser feitas até 16 de setembro. Para o percurso e visitas guiadas, é necessária inscrição prévia junto do município de Almodóvar. A Herdade da Contenda, no Conselho de Moura, vai promover nos dias 19 e 20 de setembro o percurso pedestre a Brama, dedicado à observação e escuta do veado durante a época da Brama. O percurso tem 5,8 km e tem uma duração prevista de cerca de 2 horas. A iniciativa realiza-se no dia 19, às 18 horas, e no dia 20, às 7h30, com início no Monte do 25, na Herdade da Contenda. O percurso passa pelo Mirante e pelas proximidades do Monte do Alemão, seguindo depois pelo Monte do Touril, onde são criadas ovelhas da raça Merino Preto. Ao longo do trajeto, os participantes poderão ouvir a brama dos veados e, eventualmente, observar estes animais no seu ambiente natural. O percurso permite ainda apreciar a paisagem do montado de Azinho e estevais, bem como observar diferentes espécies de aves. As inscrições estão abertas até 17 de setembro. A organização recomenda o uso de calçado e vestuário adequados, assim como o transporte de água e comida para consumo próprio. Para o percurso do dia 19 é também necessária uma lanterna. O TLA Informação regressa às 12 horas para as notícias locais e da região, comigo, Maria Serafim. 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

0: Bom dia, são 10 horas. Fique já a seguir com o simultâneo entre a Tele, a Rádio e a Renascença para as notícias nacionais e internacionais.
1: Vamos já aos destaques desta edição.
2: Diretores de escolas pedem explicações sobre a fusão do primeiro e segundo ciclos de ensino. Críticas às taxas de Donald Trump valeram afastamento do economista português do FMI.
3: Máximas para esta quinta-feira, 24 graus no Porto, Lisboa 30, Faro 28, Ponta Delgada 27 e Funchal 29.
1: É agora a edição das 10, Sérgio Costa.
2: As escolas pedem mais explicações. Os diretores dizem que a fusão do primeiro e segundo ciclos pode ser positiva, mas é necessário saber antes como vai funcionar em termos práticos. Já em entrevista à Renascença e Jornal Público, o ministro da Educação admite que daqui a um ano poderão ser lançados os primeiros projetos-piloto de fusão dos dois ciclos de ensino. Numa primeira reação, o presidente da Associação de Diretores de Agrupamentos e Escolas Públicas, Filinto Lima, diz a serem precisas mais explicações para que uma boa ideia não morra à nascença.
4: As escolas, na prática, não sabem o que é que vai acontecer no dia-a-dia das escolas, no dia-a-dia dos alunos, no dia-a-dia dos professores. Está a explicar, para perceber, de facto, que condições é que nós precisamos, condições materiais, condições de recursos humanos, é que nós precisamos para levar esta proposta do governo avante. Aconselho o Ministro da Educação a falar com os diretores, a falar com os professores, para que, de facto, uma medida que pode ser positiva, que me parece que é positiva, tenha sucesso e não morra logo à nascença.
2: A reação dos diretores das escolas, na sequência da entrevista do Ministro da Educação, à Renascença e Jornal Público, nesta mesma entrevista, Fernando Alexandre considera que, exceto em Lisboa e Setúbal, não há um grave problema de falta de professores no país. Revela ainda que, a partir deste ano, vai ser possível informar todos os meses os dados sobre quantos alunos estão sem professor. Para o responsável da associação que reúne os diretores das escolas, mais do que divulgar números, é importante resolver o problema da escassez de docentes.
4: Nós já sabemos que Lisboa, Setúbal e também o Algarve, de facto, a escassez de professores existe. Nós é que temos é que contrariar esta situação. De pouco me adianta saber que nestas três regiões não há professores e quantificá-los. Isto é importante, mas é uma importância relativa. Interessa é medidas de política educativa para, de facto, que os nossos jovens queiram seguir a carreira docente.
2: O presidente da Associação de Diretores de Agrupamentos e Escolas Públicas, Filinto Lima. O Fundo Monetário Internacional dispensou no início do verão Ricardo Reis, o principal candidato ao cargo de economista-chefe do FMI. Em causa estão críticas às tarifas anunciadas pelo presidente dos Estados Unidos. De acordo com o Financial Times, Ricardo Reis, professor da London School of Economics, alertou que essa política comercial faria aumentar os preços para os consumidores e iriam desencadear uma nova onda de inflação, críticas que valeram o afastamento do Fundo Monetário Internacional. Santo António, o casamenteiro de Lisboa, estreia esta quinta-feira no filme de Rubén Alves, segue dois funcionários da Câmara de Lisboa responsáveis pelos casamentos de Santo António e que vê a tradição ameaçada por um grupo de investidores estrangeiros. Ana Bola, atriz que faz parte do elenco, diz que o humor do filme não é oco e faz diversas chamadas de atenção. Em declarações ao podcast Watch Party, Ana Bola elogia o guião do filme.
5: Achei que o guião já tinha lá tudo. E quando tu tens um guião de comédia e já lá tens tudo, epá, se os atores e os realizadores e os técnicos forem os grandes canastrões, é que não sai. Enfim, um filme que se deixa ver e que pode divertir as pessoas. E eu acho que é isso que vai acontecer com este filme. Um filme não só muito divertido, tem também personagens que não são só divertidos, que têm as suas camadas, que têm os seus temperamentos, e acho que o Ruben fez uma coisa muito gira que tem a ver com uma das características dos portugueses, que é a nossa melancolia. Sim. Nós podemos estar muito divertidos, mas somos, de facto, um pouco um povo melancólico.
2: Ana Bola, em declarações ao podcast Watch Party, Santo António, o casamenteiro de Lisboa, estreia esta quinta-feira em rr.pt. Também podemos recuperar a entrevista a Ruben Alves, o realizador do filme, entrevista que passará amanhã no Ensaio Geral.
1: Muito bem, e até já. Promete sim. Ser um dos filmes
2: do ano?
1: Do ano e dos últimos anos em Portugal.
2: Exatamente, grande expectativa. É. Acredito que vocês vão ver como é que se costumava dizer, num cinema perto de si.
1: Exatamente. Até amanhã, sim.
0: Até amanhã.
1: Edição das 10 com o Sérgio Costa.
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9: Bom dia, são 11 horas. 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
6: Boa tarde, são 12 horas.
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8: Boa tarde, são 12 horas. Passamos agora ao segundo bloco informativo do dia com as notícias locais e regionais. A vereadora Liliana Capecinha solicitou a suspensão do mandato no Executivo da Câmara Municipal de Beja. O pedido foi aceito na reunião de Câmara realizada hoje. Com a suspensão do mandato, João Brás da Silva, que exercia as funções de chefe de gabinete do Presidente da Câmara, passa a integrar o Executivo como vereador e vice-presidente. Em comunicado, o Executivo Municipal agradece o trabalho e o contributo da Liliana Capecinha e deseja sucesso nas novas funções que irá assumir. O comunicado critica ainda a divulgação nos últimos dias de informações consideradas especulativas sobre a saída da vereadora, bem como a utilização do tema por forças da oposição. A equipa liderada pela Câmara Municipal de Beja garante, por fim, que continuará a centrar a sua ação no cumprimento das propostas apresentadas aos eleitores do concelho e define como prioridade o trabalho pelo município de Beja. O Laboratório de Química e Análise Sensorial da ACUS foi reconhecido pela Direção-Geral de Agricultura e Desenvolvimento Rural como laboratório oficial. O reconhecimento confirma que o laboratório de

0: dispõe de conhecimentos, equipamentos, instalações e profissionais necessários para realizar análises, testes e diagnósticos laboratoriais. É também assegurada a imparcialidade e a ausência de conflitos de interesses. Como laboratório oficial, a ACOS fica habilitada a realizar, quando solicitado pela Direção-Geral de Agricultura e Desenvolvimento Rural, análises a amostras relacionadas com a produção biológica, a denominação de origem protegida, a indicação geográfica protegida e a especialidade tradicional garantida. O reconhecimento abrange os 9 ensaios que estão acreditados pelo Instituto Português de Acreditação. A funcionar desde 2012, o laboratório recebeu no início deste ano a renovação da acreditação para análises químicas ao azeite e à azeitona. Foi também alargada a acreditação a novas análises químicas e à análise sensorial de azeite virgem. Esta última área é a mais recente do laboratório e é assegurada pelo painel de provadores da ACOS, criado em colaboração com o Centro de Biotecnologia Agrícola e Agroalimentar do Alentejo. Segundo a nota de imprensa, com a aproximação da campanha da apanha da azeitona, o laboratório reforça a equipa para receber amostras de produtores de azeitona e azeite, cooperativas, embaladores e exportadores de todo o país e de Espanha. A Igreja de Nossa Senhora das Chalas, em Sines, reabre ao público na próxima segunda-feira, 14 de setembro, às 15 horas, depois de 2 anos de trabalhos de reabilitação. A intervenção foi financiada integralmente pelo Plano de Recuperação e Resiliência, num investimento de 450 mil euros. A cerimónia de reabertura será presidida pela Ministra da Cultura, Juventude e Desporto, Margarida Balseiro Lopes, e contará com a presença do Presidente da Câmara Municipal de Sines, Álvaro Beijinha, e do Presidente do Património Cultural, Instituto Público, João Soalheiro. Classificada como Monumento Nacional desde 1922, a igreja foi mandada construir por Vasco da Gama no século XVI. Os trabalhos permitiram conservar o edifício, afetado pela proximidade do mar, nomeadamente pelos elevados níveis de umidade e salinidade. A intervenção incluiu também estudos sobre o património da igreja, abrangendo áreas como a arquitetura, azulejaria, escultura, pintura, talha, ourivesaria e joalharia, além de aspectos relacionados com as tradições da festa de Nossa Senhora das Chalas. Os resultados destes trabalhos serão reunidos numa monografia sobre a história do edifício e do património que lhe está associado. A partir de 14 de setembro, a igreja e o espaço museológico, onde está exposto o seu tesouro, passam a estar abertos regularmente de quarta-feira a domingo. O horário de funcionamento vai ser das 10 às 13 horas e das 14h30 às 18 horas, e o espaço encerra à segunda-feira e à terça-feira. As alterações climáticas podem aumentar até 27,5% as necessidades de água para rega até o final do século. O alerta vai estar em destaque no 6º Congresso Nacional de Rega e Drenagem, que decorre de 30 de setembro a 2 de outubro, no auditório do NERP, em Beja. O encontro é organizado pelo Centro Operativo e de Tecnologia de Regadio e vai reunir responsáveis políticos, agricultores, empresas, investigadores e especialistas ligados à água, à tecnologia e ao ambiente. A sessão de abertura contará com a presença do Ministro da Agricultura e Mar, que será também entrevistado sobre as prioridades para a água e a agricultura. A eficiência da rega e o uso da tecnologia serão alguns dos principais temas do Congresso. Entre 1999 e 2023, a eficiência dos sistemas de rega em Portugal aumentou 18%. Atualmente, o regadio abrange 633 mil hectares, cerca de 17% da superfície agrícola utilizada no país, e representa cerca de 30% da produção agrícola nacional. A inteligência artificial será outro dos temas em destaque. Sensores, estações meteorológicas, drones e imagens de satélite permitem recolher dados que podem ajudar a determinar quando, onde e quanto regar. O Congresso inclui ainda debates sobre o futuro da água em Portugal, a relação entre agricultura e ambiente e a entrada de uma nova geração de agricultores no setor. No dia 30 de setembro será apresentado o Barómetro Nacional do Uso Eficiente da Água na Agricultura, que pretende avaliar a evolução das práticas de rega e o uso da tecnologia no setor. O encontro termina a 2 de outubro. Em Beja. A autarquia de Castro Verde entregou ontem vales para a aquisição de material escolar no valor de 100 euros cada. A medida abrangeu 9 descendentes diretos de bombeiros voluntários de Castro Verde e 5 descendentes da delegação de Castro Verde da Cruz Vermelha Portuguesa. A entrega decorreu no Salão Nobre dos Passos do Concelho, no âmbito dos cartões municipais do Bombeiro e da Cruz Vermelha. Criados em 2020, estes cartões constituem uma medida de reconhecimento e apoio do município aos bombeiros e aos elementos da Cruz Vermelha que prestam serviço à comunidade, de acordo com o comunicado. A Universidade Politécnica de Beja participou na 22ª edição do Poliempreende Nacional, que decorreu na semana passada na Universidade do Algarve, em Faro. A instituição esteve representada por uma equipa de 4 estudantes da licenciatura em Engenharia Informática, Amanda Beatriz Martínez Rodrigues, Rafael Felipe Guerreiro Silvestre, Sara Soares de Oliveira e Danilo Kimir. Os estudantes apresentaram o projeto Finehold, que consiste numa luva inteligente equipada com sensores de movimento e inteligência artificial. O dispositivo foi desenvolvido para ajudar a reduzir os tremores das mãos em pessoas com doença de Parkinson e outras doenças neurológicas. Consoante o comunicado, a participação permitiu aos estudantes desenvolver conhecimentos nas áreas do empreendedorismo, da inovação e do trabalho em equipa, além de partilhar experiências com participantes de outras instituições de ensino superior. A exposição Campaniça, uma viola com futuro, promovida pela Autarquia de Castro Verde e ligada às feiras, romarias, encontros em tabernas e ao Cantar ao Desafio, é inaugurada hoje, às 18 horas. A exposição pretende dar a conhecer este instrumento na Casa de Burgos, em Évora. A mostra pretende valorizar e divulgar a viola campaniça enquanto património cultural do Campo Branco e do Baixo Alentejo. A iniciativa é promovida pela CCDR Alentejo, em colaboração com o Centro de Artes e da Viola de Campaniça e o município de Castro Verde. A exposição apresenta a história e a importância deste instrumento tradicional, bem como o trabalho desenvolvido nas últimas décadas para evitar o seu desaparecimento e garantir a sua transmissão às novas gerações. A sessão de inauguração inclui uma atuação de David Pereira, músico ligado à preservação e ensino da viola campaniça, e uma apresentação da oficina de construção do instrumento, orientada pelo mestre José Abreu. A viola campaniça esteve tradicionalmente ligada às feiras, romarias, encontros, em tabernas e ao Cantar ao Desafio. Consoante a entidade promotora, a exposição pretende dar a conhecer este instrumento e o seu papel na identidade cultural do Alentejo. A imagem de Nossa Senhora do Castelo percorreu no passado dia 8 de setembro as ruas de Aljustrel, numa procissão marcada pela tradição e pela participação da comunidade. A passagem junto ao lar da Santa Casa da Misericórdia de Aljustrel foi acompanhada por residentes e colaboradores da instituição que receberam a benção da padroeira de Aljustrel. Segundo a Santa Casa, esta iniciativa voltou a assinalar uma tradição com importância para a comunidade local, reunindo diferentes gerações em torno da fé e da devoção à Nossa Senhora do Castelo. A Vila Romana de São Cucufate está na grande final das Novas Sete Maravilhas de Portugal. Localizada em Vila de Frades, no concelho da Vidigueira, a Vila Romana de São Cucufate é importante testemunho do período romano no Alentejo, com cerca de 2.000 anos de história. O monumento chegou à final depois de ultrapassar a final regional e a meia-final nacional da iniciativa. A grande final das Novas Sete Maravilhas de Portugal vai acontecer no dia 12, em Sintra. A votação pode ser feita através do número disponibilizado nas redes digitais. O Conselho de Arbitragem da Associação de Futebol de Beja promoveu em Ferreira do Alentejo uma ação de reciclagem da arbitragem integrada na preparação da época desportiva 2026-2027. A iniciativa reuniu os agentes da arbitragem do Distrito de Beja para avaliar e atualizar conhecimentos antes do início da nova temporada. O programa incluiu provas físicas e teóricas, além de uma ação de formação. A Associação de Futebol de Beja agradece o apoio da Câmara Municipal de Ferreira do Alentejo na realização da iniciativa, que pretende contribuir para a valorização e qualificação da arbitragem no distrito. No âmbito da Semana Europeia do Desporto, que decorre de 23 a 30 de setembro, o município de Grândola, em parceria com a Team Performance, vai realizar uma formação sobre nutrição e desempenho no desporto. A sessão será orientada pela nutricionista Margarida Querido e realiza-se no dia 26 de setembro, entre as 9 e as 13 horas, no Pavilhão Municipal José Afonso. A formação é dirigida a treinadores de desporto de todas as modalidades, técnicos de exercício físico, diretores técnicos e a todas as pessoas interessadas em aprofundar conhecimentos sobre a relação entre alimentação e desempenho desportivo. A recepção dos participantes começa às 8h30 e as inscrições são limitadas a 30 vagas. Consoante o comunicado, a formação atribui 0,8 créditos do Instituto Português do Desporto e Juventude. Eu, Maria Serafim, estou de volta para o TLA Informação com as notícias locais e da região às 15 horas. 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
8: Boa tarde. São 13 horas.
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7: Boa tarde, são 14 horas. 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
7: Boa tarde, são 14 horas. Fique já a seguir com o simultâneo entre a TLA Rádio e a Renascença para as notícias nacionais e internacionais.
10: 2027 e 2028, mas também aumenta o crescimento previsto para este ano e o próximo. Os economistas de Frankfurt contam agora com 0,9% de crescimento este ano, uma aceleração para 1,4% em 2027. Por cá, o Instituto Nacional de Estatística confirma os 3,3% de inflação em agosto. Depois de 2 meses de alívio, a inflação acelera 3 décimas. É uma subida explicada quase na totalidade pelo aumento do preço do gasóleo. Uma mudança nos planos curriculares é desde logo o que vai implicar a fusão dos primeiro e segundo ciclos. Explicações do Ministro da Educação, sem adiantar mais detalhes. Fernando Alexandre antecipa também flexibilidade de professores.
11: Ou seja, isso agora é matriz curricular, conteúdos, não vou entrar nisso, mas obviamente haverá essa flexibilidade, ou seja, nós vamos ter uma maior fluidez, vai ser mais gradual essa evolução que agora temos, que é abrupta, do quarto para o quinto ano. E por isso sim haverá uma colaboração dos professores também nessa área, como é óbvio.
12: Mas também mexe no programa curricular, por isso?
11: Sim, sim. Isto vai mudar a matriz curricular, estamos a trabalhar nisso.
10: O Ministro da Educação, Fernando Alexandre, esta manhã em Braga, depois de, em entrevista à Renascença e ao Jornal Público, ter avançado a intenção de juntar os dois ciclos com o lançamento já no próximo ano letivo dos primeiros projetos-piloto. Já escutamos a Presidente da Associação Nacional de Professores a defender que a medida pode atenuar a escassez de docentes. Paulo Acarqueja diz acreditar que os professores poderão ser mais bem distribuídos, diminuindo o número de alunos sem aulas. Ainda assim, pede mais explicações à tutela. Ouvimos também a Associação de Diretores de Agrupamentos e Escolas Públicas, que também pretende saber mais sobre a fusão dos dois ciclos, sobretudo como vai funcionar em termos práticos. Apresentações de 3 em 3 semanas na polícia é a medida de coação aplicada ao homem de 49 anos, detido por suspeita de atear vários incêndios florestais durante este ano em Águeda. De acordo com fonte da Polícia Judiciária, citada pela agência Lusa, o suspeito fica ainda obrigado ao tratamento do alcoolismo. Atenção, utilizadores do Metro do Porto, a ligação entre as estações Campo 24 de Agosto no Porto e a Senhora da Hora em Matosinhos vai estar interrompida entre as 10 da noite de sábado e o meio-dia de domingo, em causa a instalação de uma catenária. A Metro do Porto sublinha que, apesar da interrupção naquele troço, As estações vão manter-se ativas para viagens de e para outras direções. Vai ser disponibilizado um serviço de transporte alternativo garantido por autocarros da STCP. 5 meses depois da implementação, o sistema Volt registra a devolução de mais de 350 milhões de embalagens de bebidas. Só nos últimos 2 meses, Carlos, o valor triplicou, com uma média de cerca de 5 milhões de embalagens devolvidas por dia.
5: Estava a olhar para os números, é uma coisa impressionante, quase 60 por segundo. É muito plástico que deixa de estar ao abandono.
10: Sim, sem dúvida.
5: Pelo menos isso, e haja mais reciclagem. Obrigado, Vitor.
10: Até já.
5: São 2:04. Bom regresso ao trabalho. Se é o caso, vai gostar da próxima. Cadê?
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6: Boa tarde. São 15 horas. 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
9: Boa tarde, são 15 horas. Passamos já a seguir ao terceiro TLA Informação do dia com as notícias locais e da região. Na última reunião de Câmara, a vereadora Liliana Capecinha anunciou a suspensão do seu mandato. A decisão é apresentada como uma escolha pessoal relacionada com o seu percurso e com circunstâncias da sua vida. O PSD Distrital de Beja agradece à vereadora o trabalho desenvolvido ao longo do mandato e reconhece o seu empenho e dedicação ao projeto autárquico. Liliana Capecinha vai continuar ligada ao partido, passando a desempenhar outras funções com o objetivo de continuar a contribuir para o Conselho de Beja. A alteração na composição da equipa levanta também a questão da continuidade do projeto autárquico. Nesse sentido, o PSD considera que a entrada de João Brás da Silva permite assegurar essa continuidade. O novo vereador reconhece o projeto e a realidade do município, reunindo, segundo o partido, condições para assumir as novas responsabilidades. O PSD defende ainda que a mudança deve ser encarada com serenidade e confiança, mantendo o compromisso assumido pela coligação Beja Consegue com os municípios. A prioridade, afirmou o partido, continuará a ser o trabalho desenvolvido no município, a resolução dos problemas do concelho e a concretização do projeto apresentado aos eleitores. A Câmara Municipal de Aljustrel solicitou durante o mês de julho a intervenção de várias entidades para averiguar situações relacionadas com odores intensos e com a crescente presença de moscas no concelho. Segundo a autarquia, os odores estarão relacionados com a aplicação de matérias em terrenos agrícolas. A situação motivou também queixas apresentadas por habitantes. A Câmara Municipal pediu informações à Comissão de Coordenação e Desenvolvimento Regional do Alentejo, à Autoridade de Segurança Alimentar e Económica e à Autoridade de Saúde do Conselho de Aljustrel. A autarquia contactou ainda outras entidades com responsabilidades na fiscalização destas situações. Entretanto, o Governo, através do Ministério do Ambiente, solicitou uma intervenção urgente da Agência Portuguesa do Ambiente e da Comissão de Coordenação e Desenvolvimento Regional do Alentejo. A Câmara Municipal de Aljustrel espera que sejam tomadas medidas e que a situação seja resolvida com a maior brevidade possível. A autarquia de Serpa anunciou a aprovação do financiamento para a requalificação da escola secundária de Serpa, num valor total de 12 milhões de euros. Segundo a autarquia, a intervenção pretende responder ao estado de degradação do estabelecimento de ensino e melhorar as condições de trabalho e aprendizagem. Com a aprovação do financiamento, podem avançar os procedimentos para a contratação da obra. A execução está prevista para um prazo de 2 anos e meio após a adjudicação. A Câmara Municipal refere ainda que nos últimos anos foram perdidas oportunidades de financiamento através do PT 2030 e do PRR. Segundo o município, essa situação representa agora um encargo financeiro adicional de cerca de 2 milhões de euros. Consoante a entidade, a intervenção deverá permitir a modernização da escola e das suas condições de ensino, com impacto nos alunos e na oferta educativa do concelho. São 35 as atividades propostas pela EDIA para o ano letivo 2026-2027 no âmbito do projeto Alqueva Vai à Escola. A oferta inclui atividades dirigidas a diferentes níveis de ensino e aborda temas como a gestão da água, a agricultura, o ordenamento do território, as energias renováveis, o ambiente, o património cultural e o turismo. No Centro Alqueva, junto à barragem, os alunos podem conhecer a história e o funcionamento do projeto através de conteúdos interativos, modelos, equipamentos e experiências. No Museu da Luz, em Mourão, as atividades abordam a relação entre o território, a memória e a água, com destaque para a história da nova aldeia da Luz e para o património associado ao território submerso. No Parque da Natureza de Noudar, em Barrancos, os alunos podem conhecer diferentes ambientes naturais e espécies e observar práticas relacionadas com a conservação da natureza e a gestão dos recursos naturais. A oferta inclui ainda atividades noutros espaços da EDIA e em sala de aula. A nova oferta educativa foi apresentada hoje no Centro Alqueva, numa sessão dirigida a professores dos agrupamentos escolares e escolas profissionais da área de influência do Alqueva. A autarquia de Castro Verde entregou ontem vales para a aquisição de material escolar, no valor de 100 euros cada. A medida abrangeu 9 descendentes diretos de bombeiros voluntários de Castro Verde e 5 descendentes da delegação de Castro Verde da Cruz Vermelha Portuguesa. A entrega decorreu no Salão Nobre dos Passos do Conselho, no âmbito dos cartões municipais do Bombeiro e da Cruz Vermelha. De acordo com o comunicado, estes cartões, criados em 2020, constituem uma medida de reconhecimento e apoio do município aos bombeiros e aos elementos da Cruz Vermelha que prestam serviço à comunidade. O Museu Rainha Dona Leonor, localizado em Beja, vai acolher hoje, às 18h30, uma conferência sobre as redes marítimas e o comércio de cobre e estanho na Europa Atlântica durante a Idade do Bronze. A sessão é conduzida pelo professor Johan Ling, da Universidade de Gotemburgo, na Suécia, e tem como tema Portugal na Encruzilhada, Cobre, Estanho e Redes Marítimas na Europa Atlântica da Idade do Bronze. A conferência será realizada em inglês e aborda o papel de Portugal nas ligações marítimas e nas trocas de metais durante este período histórico. O projeto Em Cena vai apresentar este mês a peça de teatro A Barca dos Loucos pela Companhia Teatreles Ibéricas. O espetáculo está marcado para hoje, às 21h30, no Auditório Municipal António Chainho, em Santiago do Cacém, e para amanhã, também às 21h30, no Auditório Mário Primo, na Escola Secundária Padre António Macedo, em Vila Nova de Santo André. Com uma duração de 60 minutos e classificação para maiores de 12 anos, a peça acompanha um grupo de cómicos que, depois de serem afastados da sociedade, parte à deriva numa velha embarcação. Os bilhetes têm um custo de 5 euros para o público em geral e de 3 euros para menores de 21 anos e maiores de 65 anos. A entrada é gratuita para sócios da Associação Juvenil Amigos do Gato. Em Santiago do Cacém, os bilhetes podem ser adquiridos no Auditório Municipal António Chainho. Em Vila Nova de Santo André, estão disponíveis no Centro de Atividades Pedagógicas Alda Guerreiro. A iniciativa é organizada pela Associação Juvenil Amigos do Gato, em parceria com as Câmaras Municipais de Santiago do Cacém e de Sines. O Festicante vai regressar ao Parque da Vila, em Aljustrel, entre os dias 25 e 27 de setembro. A edição deste ano assinala o centenário do Grupo Coral dos Mineiros, com uma programação que cruza a tradição com novas criações artísticas. O canto coletivo estará no centro do evento, com o objetivo de envolver a comunidade local e os visitantes no momento de partilha e celebração da identidade alentejana, de acordo com o comunicado. A programação inclui vários artistas e propostas dirigidas a diferentes públicos, com o canto alentejano a assumir um papel de destaque. A organização pretende reforçar a importância do Festicante na valorização de Aljustrel, enquanto lugar de memória, cultura e criação. A edição deste ano conta com o apoio da Entidade Regional de Turismo do Alentejo e Ribatejo e do Turismo de Portugal, através de uma candidatura ao programa Eventos de Portugal, integrada no Plano Regional de Eventos do Alentejo e Ribatejo 26. O Cine Granadeiro Auditório Municipal em Grândola recebe no dia 26 de setembro, às 17h30, o espetáculo de teatro físico As Belas Margens, apresentado pela companhia Gato S.A. Teatro de Santo André. Com criação e encenação de Lionel Menart, o espetáculo conta com as interpretações de Helena Rosa, Raul Oliveira, Rogério Bruno e Tomás Porto. A ação decorre num lar de idosos, onde Roger e Sara se reencontram muitos anos depois de se terem conhecido durante a guerra em lados opostos do arame farpado de um campo de concentração. As Belas Margens têm a duração de 80 minutos, é destinado a maiores de 12 anos e tem entrada gratuita. O Castelo de Beja vai receber amanhã mais uma edição de Vinhos de Beja no Castelo, entre as 18 e as 24 horas. A iniciativa, promovida pela Câmara Municipal de Beja, reúne produtores locais e visitantes com a possibilidade de provar diferentes vinhos do concelho. O copo de prova tem um custo de 5€ e inclui 3 senhas. É também possível comprar vinho a copo por 2€. O evento conta ainda com petiscos de restaurantes locais e animação musical. A entrada é livre. O município de Almodóvar assinala as Jornadas Europeias do Património 2026 nos dias 18 e 20 de setembro, com um programa dedicado à história, à cultura e à música. No dia 18 vai realizar-se o terceiro encontro da escrita do Sudoeste no Fórum Cultural do Convento de Nossa Senhora da Conceição, a partir das 14h30. O encontro inclui várias comunicações sobre a escrita do Sudoeste e o contexto arqueológico e cultural da região, terminando com um debate e uma visita ao Museu da Escrita do Sudoeste. No dia 20, a partir das 14 horas, realiza-se a iniciativa Património ao Longo do Vascão, com um percurso e visitas guiadas a vários locais de interesse histórico e cultural do concelho. O município disponibiliza transporte em autocarro com partida junto ao Convento de Nossa Senhora da Conceição. Ainda no dia 20, às 17 horas, a Igreja Matriz de Santa Cruz recebe um concerto de música antiga e barroca pelo grupo Pax Antiqua Ensemble. A participação é gratuita. As inscrições para o encontro devem ser feitas até 16 de setembro. Para o percurso e visitas guiadas, é necessária inscrição prévia junto do município de Almodóvar. O último TLA Informação de hoje com as notícias locais e regionais será pelas 18 horas, comigo, Maria Serafim. Às 16 horas temos o simultâneo entre a TLA Rádio e a Renascença para as notícias do país e do mundo. 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
7: Boa tarde, são 16 horas.
8: 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Boa tarde, são 16 horas. Vamos à atualização das notícias nacionais e internacionais neste simultâneo entre a TLA Rádio e a Renascença.
9: Taxas de juros do BCE sobem pela segunda vez em 3 meses. O ministro dos Negócios Estrangeiros garante que Portugal não recusou assinar qualquer carta sobre Ceuta porque não existiu qualquer convite para tal.
10: Nesta altura, o Porto está a marcar 23 graus, Faro e Ponta Delgada a chegar aos 25, Funchal a chegar aos 26, Lisboa hoje com 28 graus. Agora sim, vamos até às notícias das 4 com Miguel Coelho.
9: O Banco Central Europeu aumentou as taxas de juro em 25 pontos base para 2,5%. É a segunda subida no espaço de 3 meses. A presidente do BCE justifica a decisão com a pressão sobre os preços devido ao conflito no Médio Oriente.
11: O Conselho de Governadores decidiu hoje aumentar as três principais taxas de juro em 25 pontos base. O conflito no Médio Oriente continua a gerar pressões inflacionistas e a inflação deverá manter-se muito acima do objetivo durante um período prolongado. A decisão de hoje reforça o nosso compromisso para garantir que a inflação estabiliza na nossa meta de 2% a médio prazo.
9: Os especialistas do BCE reviram em alta a previsão de inflação para os 3% este ano. A dúvida agora é saber se haverá novo aumento dos juros ainda em 2026, tal como prevêem muitos especialistas, mas Christine Lagarde garantiu que a próxima decisão não foi discutida. O PCP marcou para a próxima quinta-feira um dia de protesto contra o aumento do custo de vida e pelo aumento dos salários e das pensões. A iniciativa foi anunciada esta tarde pelos comunistas, que aproveitaram para contestar esta decisão do Banco Central Europeu de subir as taxas de juro em 25 pontos base para 2,5%. José Sócrates acusa o Ministério Público de ter feito uma auditoria judicial aos governos que liderou e de ter perseguido o que a direita odiava. O antigo primeiro-ministro voltou hoje a tribunal para continuar a ser ouvido no processo Operação Marquês. Esta tarde negou ter sido proprietário oculto de um apartamento em Paris, reafirmou que a casa onde viveu durante 9 meses era apenas emprestada pelo amigo Carlos Santos Silva e que considera esse empréstimo um ato normal entre amigos. Antes negou também qualquer irregularidade no projeto do TGV, que pretendia criar uma ligação ferroviária de alta velocidade entre Lisboa e Porto e Lisboa e Madrid. A audição a Sócrates ainda prossegue a esta hora. O ministro dos Negócios Estrangeiros explicou esta tarde no Parlamento que, na sequência da crise de Ceuta, Portugal não recusou assinar qualquer carta porque não existiu qualquer convite para tal. A carta pedia um reforço nas fronteiras e até a exclusão de Espanha do espaço Schengen. Na audição na Comissão Parlamentar de Assuntos Europeus, Paulo Rangel lembra que Portugal sempre considerou que Schengen não estava em causa.
12: Nós não apoiamos porque nós achamos que Schengen não estava em causa naquela altura. E continuamos a achar. Mas logo dissemos, para além disto que aqui foi sublinhado, que era uma ameaça extremamente grave, dissemos duas coisas muito importantes. Primeiro, isto não significa que daqui a algum tempo não haja, Ou seja, à medida que permanecem, imaginemos que neste momento não sabemos se são 7 mil ou 5 mil ou 6 mil ou 10 mil em Ceuta. Mas obviamente o destino destas pessoas que lá estão, esse já põe em causa, ou pode pôr, depende do encaminhamento que for dado a esta questão, o espaço Schengen com a entrada que é claramente ilegal, portanto esse é um ponto. Outro ponto muito importante, que foi dito logo na altura, pelo Primeiro-Ministro e também por mim, que é uma condenação de ações que têm o efeito de chamada.
9: O Ministro dos Negócios Estrangeiros referiu ainda que os 22 países que assinaram a carta estavam contra a regularização extraordinária dos imigrantes, que Espanha está a levar a cabo, e assegurou que esteve desde a primeira hora de acordo com a reunião dos Ministros do Interior da União Europeia. Durante aqueles dias de crise no final de julho e nos primeiros dias de agosto, Rangel diz que manteve contactos estreitos com os homólogos de Espanha e de Marrocos e elogiou a diplomacia de Madrid. Também no futebol, Marrocos e Espanha mantêm um braço de ferro, neste caso para serem palco da final do próximo Campeonato do Mundo, que terá igualmente Portugal como co-organizador. Nas últimas horas, o presidente da Federação Marroquina, Inês e Daniel, terá garantido, segundo a agência Reuters, que a final será mesmo em Marrocos, no estádio Hassan II, nos arredores de Casablanca. A FIFA, entretanto, limita-se a dizer que o processo de decisão ainda está em curso.
5: As declarações da FIFA, pronto.
13: Não, a declaração do tipo de Marrocos, mas ele é que decide onde é que vai ser a final, é?
5: Pois,
13: não sei. É assim,
9: é muito amigo de Infantino, não sei se isso pesa muito.
13: Ah, então acredito. Então acredito. É que senão eu também diria que afinal vai ser aqui, no relvado aqui dos estúdios da Rádio Renascença. Pode
5: sim,
13: ser aqui.
5: É por aí. Bem, obrigada, Miguel. Vamos ver no que é que isto vai dar. Até já.
9: Até já.
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9: Boa tarde, são 17 horas.
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9: Boa tarde, são 18 horas.
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11: Boa tarde, são 18 horas. Passamos já de seguida ao último TLA Informação de hoje com as notícias locais e regionais. Na última reunião de Câmara, a vereadora Liliana Capecinha anunciou a suspensão do seu mandato. A decisão é apresentada como uma escolha pessoal relacionada com o seu percurso e com circunstâncias da sua vida. O PSD Distrital de Beja agradece à vereadora o trabalho desenvolvido ao longo do mandato e reconhece o seu empenho e dedicação ao projeto autárquico. Liliana Capecinha vai continuar ligada ao partido, passando a desempenhar outras funções, com o objetivo de continuar a contribuir para o Conselho de Beja. A alteração na composição da equipa levanta também a questão da continuidade do projeto autárquico. Neste sentido, o PSD considera que a entrada de João Brás da Silva permite assegurar essa continuidade. O novo vereador conhece o projeto e a realidade do município, reunindo, segundo o partido, condições para assumir as novas responsabilidades. O PSD defende ainda que a mudança deve ser encarada com serenidade e confiança, mantendo o compromisso assumido com a ligação Beja Consegue com os municípios. A prioridade, afirma o partido, continuará a ser o trabalho desenvolvido no município, a resolução dos problemas do concelho e a concretização do projeto apresentado aos eleitores. A Câmara Municipal de Aljustrel solicitou, durante o mês de julho, a intervenção de várias entidades para averiguar situações relacionadas com odores intensos e com a crescente presença de moscas no concelho. Segundo a autarquia, os odores estarão relacionados com a aplicação de matérias em terrenos agrícolas. A situação motivou também queixas apresentadas por habitantes. A Câmara Municipal pediu informações à Comissão de Coordenação e Desenvolvimento Regional do Alentejo, à Autoridade de Segurança Alimentar e Económica e à Autoridade de Saúde do Conselho de Aljustrel. A autarquia contactou ainda outras entidades com responsabilidades na fiscalização destas situações. Entretanto, o Governo, através do Ministério do Ambiente, solicitou uma intervenção urgente da Agência Portuguesa do Ambiente e da Comissão de Coordenação e Desenvolvimento Regional do Alentejo. A Câmara Municipal de Aljustrel espera que sejam tomadas medidas e que a situação seja resolvida com a maior brevidade possível. O Laboratório de Química e Análise Sensorial da ACOS foi reconhecido pela Direção-Geral de Agricultura e Desenvolvimento Rural como laboratório oficial. O reconhecimento confirma que o laboratório dispõe dos conhecimentos, equipamentos, instalações e profissionais necessários para realizar análises, testes e diagnósticos laboratoriais. É também assegurada a imparcialidade e a ausência de conflitos de interesses. Como laboratório oficial, a ACOS fica habilitada a realizar, quando solicitado pela Direção-Geral de Agricultura e Desenvolvimento Rural, análises a amostras relacionadas com a produção biológica, a denominação de origem protegida, a indicação geográfica protegida e a especialidade tradicional garantida. O reconhecimento abrange os 9 ensaios que estão acreditados pelo Instituto Português de Acreditação. A funcionar desde 2012, o laboratório recebeu, no início deste ano, a renovação da acreditação para análises químicas ao azeite e à azeitona. Foi também alargada a acreditação a novas análises químicas e à análise sensorial de azeite virgem. Esta última área é a mais recente do laboratório e é assegurada pelo painel de provadores da ACOS, criado em colaboração com o Centro de Biotecnologia Agrícola e Agroalimentar do Alentejo. Segundo a nota de imprensa, com a aproximação da campanha da apanha da azeitona, o laboratório reforça a equipa para receber amostras de produtos de azeitona e azeite, cooperativas, embaladores e exportadores de todo o país e de Espanha. Está concluído na Rua Moraes Charmento, em Castro Verde, o projeto vencedor do Orçamento Participativo 2025 da Câmara Municipal. A proposta, apresentada por Cidália Alves Guerreiro, recebeu 156 votos e representa um investimento municipal de cerca de 20.968 euros. O projeto permitiu instalar 1.050 guarda-chuvas coloridos suspensos numa das principais ruas comerciais da vila. A intervenção pretende tornar este espaço mais apelativo e confortável, contribuindo também para a valorização e qualificação do espaço público. A Câmara Municipal de Castro Verde enquadra esta intervenção no trabalho de valorização e requalificação do espaço público, com especial atenção à dinamização do comércio local. Consoante a entidade, a instalação dos guarda-chuvas pretende criar novas dinâmicas na Rua Moraes Charmento, incentivando a circulação e a permanência de pessoas nesta zona da vila. O projeto resulta ainda de uma proposta apresentada e escolhida pelos cidadãos no âmbito do orçamento participativo, reforçando o papel da participação pública na definição de prioridades de investimento no concelho. O Ministro da Educação, Ciência e Inovação, Fernando Alexandre, estará em Beja amanhã pelas 16 horas. A visita inclui o desencerramento de uma placa na Escola Dom Manuel I, numa cerimónia que assinala a inauguração dos Centros Tecnológicos Especializados. O momento poderá ser acompanhado pelos órgãos de comunicação social. A Igreja de Nossa Senhora das Salas, em Sines, reabre ao público na próxima segunda-feira, 14 de setembro, às 15 horas, depois de 2 anos de trabalhos de reabilitação. A intervenção foi financiada integralmente pelo Plano de Recuperação e Resiliência, no investimento de 450 mil euros. A cerimónia de reabertura será presidida pela Ministra da Cultura, Juventude e Desporto, Margarida Balseiro Lopes, e contará com a presença do Presidente da Câmara Municipal de Sines, Álvaro Beijinha, e do Presidente do Património Cultural Instituto Público, João Soalheiro. Classificada como Monumento Nacional desde 1922, a igreja foi mandada construir por Vasco da Gama no século XVI. Os trabalhos permitiram conservar o edifício, afetado pela proximidade do mar, nomeadamente pelos elevados níveis de umidade e salinidade. A intervenção incluiu também estudos sobre o património da igreja, abrangendo áreas como a arquitetura, azulejaria, escultura, pintura, talha, ourivesaria e a joalharia, além de aspectos relacionados com as tradições da festa de Nossa Senhora das Salas. Os resultados destes trabalhos serão reunidos numa monografia sobre a história do edifício e do património que lhe está associado. A partir de 14 de setembro, a igreja e o espaço museológico, onde está exposto o seu tesouro, passam a estar abertos regularmente de quarta-feira a domingo. O horário de funcionamento vai ser das 10 às 13 horas e das 14h30 às 18 horas e o espaço encerra à segunda-feira e à terça-feira. A Universidade Politécnica de Beja participou na 22ª edição do Poliempreende Nacional, que decorreu na semana passada na Universidade do Algarve, em Faro. A instituição esteve representada por uma equipa de 4 estudantes da licenciatura em Engenharia Informática, Amanda Beatriz Martínez Rodrigues, Rafael Felipe Guerreiro Silvestre, Sara Soares de Oliveira e Danilo Kim Hir. Os estudantes apresentaram o projeto Finehold, que consiste numa luva inteligente equipada com sensores de movimento e inteligência artificial. O dispositivo foi desenvolvido para ajudar a reduzir os tremores das mãos em pessoas com doença de Parkinson e outras doenças neurológicas. Consoante o comunicado, a participação permitiu aos estudantes desenvolver conhecimentos nas áreas do empreendedorismo, da inovação e do trabalho em equipa, além de partilhar experiências com participantes de outras instituições de ensino superior. Maria Campaniço vai representar o município da Vidigueira no Concurso Nacional Embaixadora dos Territórios Vinhateiros de Portugal 2026. A iniciativa é organizada pela Associação de Municípios Portugueses do Vinho e vai realizar-se no sábado, dia 12, na Vidigueira. A representante do Conselho terá como missão dar a conhecer a identidade, o património e as tradições da Vidigueira, bem como promover a produção de vinho e as características deste território. A organização deixou ainda um agradecimento a Carolina Pedro e a Inês Damas pela participação no processo de seleção da representante do município. Mais de 100 abóboras foram colhidas no Jardim Horta Floresta do Algodor, no Conselho de Mértola. A colheita contou com a participação dos séniores da Universidade Sénior de Mértola, do Polo do Algodor. A iniciativa integra o projeto Germinar Sementes de Intergeracionalidade e resulta de um trabalho desenvolvido ao longo dos últimos meses por séniores da Universidade Sénior de Mértola e por alunos e professores da Escola Profissional Alsud. O trabalho contou ainda com a orientação da Associação Terra Sintrópica através do modelo agroecológico dos ninhos e com o apoio da Junta de Freguesia de Alcaria Ruiva e da Fundação Belmiro de Azevedo. Segundo a ADPM, a colheita deverá dar origem a novas atividades comunitárias, promovendo a partilha de conhecimentos e a participação conjunta de diferentes gerações. O Conselho de Arbitragem da Associação de Futebol de Beja promoveu, em Ferreira do Alentejo, uma ação de reciclagem de arbitragem integrada na preparação da época desportiva 2026-2027. A iniciativa reuniu os agentes da arbitragem do Distrito de Beja para avaliar e atualizar conhecimentos antes do início da nova temporada. O programa incluiu provas físicas e teóricas, além de uma ação de formação. A Associação de Futebol de Beja agradece o apoio da Câmara Municipal de Ferreira do Alentejo na realização da iniciativa, que pretende contribuir para a valorização e qualificação da arbitragem do distrito. No âmbito da Semana Europeia do Desporto, que vai decorrer de 23 a 30 de setembro, o município de Grândola, em parceria com a Team Performance, vai realizar uma formação sobre nutrição e desempenho no desporto. A sessão será orientada pela nutricionista Margarida Querido e realiza-se no dia 26 de setembro, entre as 9 e as 13 horas, no Pavilhão Municipal José Afonso. A formação é dirigida a treinadores de desporto de todas as modalidades, técnicos de exercício físico, diretores técnicos e a todas as pessoas interessadas em aprofundar conhecimentos sobre a relação entre alimentação e desempenho desportivo. A recepção dos participantes começa às 8h30 e as inscrições são limitadas a 30 vagas. Consoante o comunicado, a formação atribui 0,8 créditos do Instituto Português do Desporto e Juventude. Eu, Maria Serafim, estou de volta amanhã pelas 9h para o primeiro Teleá Informação do Dia com as notícias locais e da região. 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
11: Boa tarde, são 19 horas. 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
6: Boa noite. São 20 horas. 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
0: Boa noite, são 21 horas. 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
7: Boa noite, são 22 horas.
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5: 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Boa noite, são 23 horas.
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7: Boa noite, são 24 horas.
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7: Boa noite, é uma hora.
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